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2: Pela Meda, Maria Alva recebe no próximo dia 26, domingo, a partir das 9 horas, o Mercado da Terra, integrado na Feira Anual de Santiago. Ao longo do dia estarão disponíveis produtos locais, frescos e genuínos, diretamente dos produtores, no ambiente animado pelos gaiteiros Sons das Arribas. O município da Meda convida a visitar Maria Alva e a descobrir o sabor do que é nosso, valorizando a identidade rural e a produção local. Ainda pela Meda, o estágio de verão 2026 prossegue hoje no concelho com dois momentos musicais, às 18h30 na Gaiteira e às 21h na Coriscada, levando a música às aldeias e reforçando a ligação da comunidade à cultura. Ontem o programa voltou a animar o território com dois concertos, um de acordeão e canto na Capela de Santo Apolinário, no Val do Porco, e outro de Orquestra Sinfónica, Sopros e Coro, no Largo do Poço, no Poço do Canto, proporcionando momentos de convívio e valorização cultural. O Presidente da Câmara, César Figueiredo, sublinha que o estágio de verão é um investimento essencial na formação de jovens músicos, contribuindo para o desenvolvimento da comunidade e para a afirmação da sua identidade cultural. A Feira de Atividades Económicas de Aguiar da Beira vai decorrer de 23 a 26 de julho, reunindo mais de 120 expositores, com tasquinhas, artesanato, empresas, associações e uma programação cultural que volta a afirmar o certame como uma grande mostra económica e social do concelho de Aguiar da Beira. O cartaz inclui Dilaz, Nininho Vaz Maia, Sara Correia e Caretos, reforçando a aposta num certame capaz de atrair públicos diversos e de projetar a Guiar da Beira no mapa dos grandes eventos de verão da região. O presidente da Câmara de Guiar da Beira, Virgílio Cunha, destaca que a Feira de Atividades Económicas é hoje uma feira cada vez mais importante, mais reconhecida e mais imponente, sublinhando que as expectativas têm sido sempre ultrapassadas ao longo das 23 edições já realizadas.
3: Como nós temos verificado nas anteriores edições, e já vamos na 23ª, as expectativas têm sido sempre ultrapassadas e atingidas, no sentido de termos uma feira de atividades cada vez mais importante, cada vez mais conhecida, cada vez mais imponente e, sobretudo, e isso é que aqui convém realçar, sempre e cada vez com mais representação das nossas gentes, do nosso tecido empresarial, mas não só, também com gente de outras paragens a querer vir estar nestes 4 dias na Feira das Atividades do Concelho de Guiar da Beira. Dar nota de que temos mais de 120 expositores em todos os ramos e por isso é bem a indicação de que cada vez temos mais gente a querer participar neste nosso evento.
2: Um evento que já extravasou as fronteiras do concelho.
3: Exatamente. Nós temos, além de muita gente do concelho que já não teve lugar e, portanto, não poderá estar representado, mas muita gente de fora, de concelhos vizinhos e não tão vizinhos como isso, tem manifestado interesse em participar, em estar presente e este ano alargamos o leque, isto é, temos à volta de mais 20 expositores, precisamente para dar oportunidade às pessoas que querem vir a expor os seus produtos à nossa feira, tenham essa possibilidade.
2: Virgílio Cunha e a Feira de Atividades Económicas de Aguiar da Beira, que arranca esta quinta-feira à tarde. O Val do Coa, a finalista das novas 7 Maravilhas de Portugal na categoria de turismo, reconhecido pela sua arte rupestre ao ar livre, património mundial da Unesco e pelos municípios que integram este território único. Do 8 a 15 de agosto decorre a votação que celebra uma paisagem onde a natureza, a história e cultura se cruzam, revelando memórias milenares e uma identidade singular. O Coa afirma-se como símbolo símbolo de autenticidade e como um dos maiores tesouros do país, convidando Portugal a reconhecê-lo como a sete maravilha da região centro e de Portugal. A região é mundialmente famosa pela sua extensa área rupestre ao ar livre e engloba os municípios de Foscoa, Pinhel, Figueira de Castelo Rodrigo e Meda. De 6 a 8 de agosto, Vila Nova de Foscoa volta a ser palco do Coa Summer Fest, um dos maiores festivais de verão do interior do país. A organização espera milhares de festivaleiros para 3 dias de música, campismo, piscina e animação, num cenário marcado pela paisagem do Douro Superior. O cartaz inclui nomes como Chico da Tina, Dilaz e Kiko Inzote, reforçando a aposta num evento que tem crescido ano após ano. Para além da componente cultural, o festival representa um impulso para a economia local, aumentando a procura por alojamento, restauração e comércio. Organizado pela Associação Juvenil Gustavo Filipe, o Coa Summer Fest conta com o apoio da Autarquia de Foscoa e de várias entidades regionais e nacionais. A Guarda vai receber o 2º Congresso Mundial de Turismo nos dias 18 e 19 de novembro, no Teatro Municipal. Promovido pela Associação Ibérica de Turismo do Interior, o encontro reúne entidades públicas, empresas, académicos e profissionais para debater o presente e o futuro dos territórios de baixa densidade. Com foco na cooperação transfronteiriça, na sustentabilidade e na inovação, o Congresso afirma a importância das comunidades locais na construção de um turismo mais equilibrado, competitivo e capaz de gerar desenvolvimento no interior ibérico. Quanto ao tempo, para hoje, o Instituto Português do Mar e da Atmosfera prevê céu com algumas nuvens e vento fraco. Quanto às temperaturas, a máxima prevista para hoje na Meda é de 35 graus.
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2: Pela Meda, Maria Alva recebe no próximo dia 26, domingo, a partir das 9 horas, o Mercado da Terra, integrado na Feira Anual de Santiago. Ao longo do dia estarão disponíveis produtos locais, frescos e genuínos, diretamente dos produtores, no ambiente animado pelos gaiteiros Sons das Arribas. O município da Meda convida a visitar Maria Alva e a descobrir o sabor do que é nosso, valorizando a identidade rural e a produção local. Ainda pela Meda, o estágio de verão 2026 prossegue hoje no concelho com dois momentos musicais, às 18h30 na Gaiteira e às 21h na Coriscada, levando a música às aldeias e reforçando a ligação da comunidade à cultura. Ontem o programa voltou a animar o território com dois concertos, um de acordeão e canto na Capela de Santo Apolinário, no Val do Porco, e outro de orquestra sinfónica, sopros e coro no Largo do Poço, no Poço do Canto, proporcionando momentos de convívio e valorização cultural. O Presidente da Câmara, César Figueiredo, sublinha que o estágio de verão é um investimento essencial na formação de jovens músicos, contribuindo para o desenvolvimento da comunidade e para a afirmação da sua identidade cultural. A Feira de Atividades Económicas de Aguiar da Beira vai decorrer de 23 a 26 de julho, reunindo mais de 120 expositores, com tasquinhas, artesanato, empresas, associações e uma programação cultural que volta a afirmar o certame como uma grande mostra económica e social do concelho de Aguiar da Beira. O cartaz inclui Dilaz, Nininho Vaz Maia, Sara Correia e Caretos, reforçando a aposta num certame capaz de atrair públicos diversos e de projetar Aguiar da Beira no mapa dos grandes eventos de verão da região. O presidente da Câmara de Aguiar da Beira, Virgílio Cunha, destaca que a Feira de Atividades Económicas é hoje uma feira cada vez mais importante, mais reconhecida e mais imponente, sublinhando que as expectativas têm sido sempre ultrapassadas ao longo das 23 edições já realizadas.
3: Como nós temos verificado nas anteriores edições, e já vemos na 23ª, as expectativas têm sido sempre ultrapassadas e atingidas, no sentido de termos uma feira de atividades cada vez mais importante, cada vez mais conhecida, cada vez mais imponente e, sobretudo, e isso é que aqui convém realçar, sempre e cada vez com mais representação das nossas gentes, do nosso tecido empresarial, mas não só, também com gente de outras paragens a querer vir estar nestes 4 dias na Feira das Atividades do Concelho de Aguiar da Beira. Dar nota de que temos mais de 120 expositores em todos os ramos e por isso é bem a indicação de que cada vez temos mais gente a querer participar neste nosso evento.
4: Um evento que já extravasou as fronteiras do concelho.
3: Exatamente. Nós temos, além de muita gente do concelho que já não teve lugar e, portanto, não poderá estar representado, mas muita gente de fora, de concelhos vizinhos e não tão vizinhos como isso, tem manifestado interesse em participar, em estar presente e este ano alargamos o leque, isto é, temos à volta de mais 20 expositores, precisamente para dar oportunidade às pessoas que querem vir a expor os seus produtos à nossa feira, tenham essa possibilidade.
2: Virgílio Cunha e a Feira de Atividades Económicas de Aguiar da Beira, que arranca esta quinta-feira à tarde. O Val do Coa, a finalista das novas 7 Maravilhas de Portugal na categoria de turismo, reconhecido pela sua arte rupestre ao ar livre, património mundial da Unesco e pelos municípios que integram este território único. Do 8 a 15 de agosto decorre a votação que celebra uma paisagem onde a natureza, a história e cultura se cruzam, revelando memórias milenares e uma identidade singular. O Coa afirma-se como símbolo símbolo de autenticidade e como um dos maiores tesouros do país, convidando Portugal a reconhecê-lo como a sétima maravilha da região centro e de Portugal. A região é mundialmente famosa pela sua extensa área rupestre ao ar livre e engloba os municípios de Foscoa, Pinhel, Figueira de Castelo Rodrigo e Meda. De 6 a 8 de agosto, Vila Nova de Foscoa volta a ser palco do Coa Summer Fest, um dos maiores festivais de verão do interior do país. A organização espera milhares de festivaleiros para 3 dias de música, campismo, piscina e animação, num cenário marcado pela paisagem do Douro Superior. O cartaz inclui nomes como Chico da Tina, Dilaz e Kiko Inzote, reforçando a aposta num evento que tem crescido ano após ano. Para além da componente cultural, o festival representa um impulso para a economia local, aumentando a procura por alojamento, restauração e comércio. Organizado pela Associação Juvenil Gustavo Filipe, o Coa Summer Fest conta com o apoio da Autarquia de Foscoa e de várias entidades regionais e nacionais. A Guarda vai receber o 2º Congresso Mundial de Turismo nos dias 18 e 19 de novembro, no Teatro Municipal. Promovido pela Associação Ibérica de Turismo do Interior, o encontro reúne entidades públicas, empresas, académicos e profissionais para debater o presente e o futuro dos territórios de baixa densidade. Com foco na cooperação transfronteiriça, na sustentabilidade e na inovação, o Congresso afirma a importância das comunidades locais na construção de um turismo mais equilibrado, competitivo e capaz de gerar desenvolvimento no interior ibérico. Quanto ao tempo, para hoje, o Instituto Português do Mar e da Atmosfera prevê céu com algumas nuvens e vento fraco. Quanto às temperaturas, a máxima prevista para hoje na Meda é de 35 graus.
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0: Boa tarde, são 12 horas. 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
2: Notícias com José Luís Araújo.
3: Pela Meda, Maria Alva recebe no próximo dia 26, domingo, a partir das 9 horas, o Mercado da Terra, integrado na Feira Anual de Santiago. Ao longo do dia estarão disponíveis produtos locais, frescos e genuínos, diretamente dos produtores, no ambiente animado pelos gaiteiros Sons das Arribas. O município da Meda convida a visitar Maria Alva e a descobrir o sabor do que é nosso, valorizando a identidade rural e a produção local. Ainda pela Meda, o estágio de verão 2026 prossegue hoje no concelho com dois momentos musicais, às 18h30 na Gaiteira e às 21h na Coriscada, levando a música às aldeias e reforçando a ligação da comunidade à cultura. Ontem o programa voltou a animar o território com dois concertos, um de acordeão e canto na Capela de Santo Apolinário, no Val do Porco, e outro de Orquestra Sinfónica Sopros e Coro no Largo do Poço, no Poço do Canto, proporcionando momentos de convívio e valorização cultural. O Presidente da Câmara, César Figueiredo, sublinha que o estágio de verão é um investimento essencial na formação de jovens músicos, contribuindo para o desenvolvimento da comunidade e para a afirmação da sua identidade cultural. A Feira de Atividades Económicas de Aguiar da Beira vai decorrer de 23 a 26 de julho, reunindo mais de 120 expositores, com tasquinhas, artesanato, empresas, associações e uma programação cultural que volta a afirmar o certame como uma grande mostra económica e social do concelho de Aguiar da Beira. O cartaz inclui Dilaz, Nininho Vaz Maia, Sara Correia e Caretos, reforçando a aposta num certame capaz de atrair públicos diversos e de projetar Aguiar da Beira no mapa dos grandes eventos de verão da região. O presidente da Câmara de Aguiar da Beira, Virgílio Cunha, destaca que a Feira de Atividades Económicas é hoje uma feira cada vez mais importante, mais reconhecida e mais imponente, sublinhando que as expectativas têm sido sempre ultrapassadas ao longo das 23 edições já realizadas.
4: Como nós temos verificado nas anteriores edições, e já vamos na 23ª, as expectativas têm sido sempre ultrapassadas e atingidas no sentido de termos uma feira de atividades cada vez mais importante, cada vez mais conhecida, cada vez mais imponente e, sobretudo, e isso é que aqui convém realçar, sempre e cada vez com mais representação das nossas gentes, do nosso tecido empresarial, mas não só, também com gente de outras paragens a querer vir estar nestes 4 dias na Feira das Atividades do Concelho de Aguiar da Beira. Dar nota de que temos mais de 120 expositores em todos os ramos e por isso é bem a indicação de que cada vez temos mais gente a querer participar neste nosso evento.
5: Um evento que já extravasou as fronteiras do concelho.
4: Exatamente. Nós temos, além de muita gente do concelho que já não teve lugar e, portanto, não poderá estar representado, mas muita gente de fora, de concelhos vizinhos e não tão vizinhos como isso, tem manifestado interesse em participar, em estar presente e este ano alargamos o leque, isto é, temos à volta de mais 20 expositores, precisamente para dar oportunidade às pessoas que querem vir a expor os seus produtos à nossa feira, tenham essa possibilidade.
3: Virgílio Cunha e a Feira de Atividades Económicas de Aguiar da Beira, que arranca esta quinta-feira à tarde. O Val do Coa, a finalista das novas 7 Maravilhas de Portugal na categoria de turismo, reconhecido pela sua arte rupestre ao ar livre, património mundial da Unesco, e pelos municípios que integram este território único. Do 8 a 15 de agosto decorre a votação, que celebra uma paisagem onde a natureza, a história e cultura se cruzam, revelando memórias milenares e uma identidade singular. O Coa afirma-se como símbolo de autenticidade e como um dos maiores tesouros do país, convidando Portugal a reconhecê-lo como a 7ª maravilha da região centro e de Portugal. A região é mundialmente famosa pela sua extensa área rupestre ao ar livre e engloba os municípios de Foz Coa, Pinhel, Figueira de Castelo Rodrigo e Meda. De 6 a 8 de agosto, Vila Nova de Foz Coa volta a ser palco do Coa Summer Fest, um dos maiores festivais de verão do interior do país. A organização espera milhares de festivaleiros para 3 dias de música, campismo, piscina e animação, no cenário marcado pela paisagem do Douro Superior. O cartaz inclui nomes como Chico da Tina, Dilaz e Kiko Inzote, reforçando a aposta num evento que tem crescido ano após ano. Para além da componente cultural, o festival representa um impulso para a economia local, aumentando a procura por alojamento, restauração e comércio. Organizado pela Associação Juvenil Gustavo Filipe, o Coa Summer Fest conta com o apoio da Autarquia de Foz Coa e de várias entidades regionais e nacionais. A Guarda vai receber o 2º Congresso Mundial de Turismo nos dias 18 e 19 de novembro, no Teatro Municipal. Promovido pela Associação Ibérica de Turismo do Interior, o encontro reúne entidades públicas, empresas, académicos e profissionais para debater o presente e o futuro dos territórios de baixa densidade. Com foco na cooperação transfronteiriça, na sustentabilidade e na inovação, o Congresso afirma a importância das comunidades locais na construção de um turismo mais equilibrado, competitivo e capaz de gerar desenvolvimento no interior ibérico. Quanto ao tempo, para hoje, o Instituto Português do Mar e da Atmosfera prevê céu com algumas nuvens e vento fraco. Quanto às temperaturas, a máxima prevista para hoje na Meda é de 35 graus.
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1: Notícias com José Luís Araújo.
2: Pela Meda, Maria Alva recebe no próximo dia 26, domingo, a partir das 9 horas, o Mercado da Terra, integrado na Feira Anual de Santiago. Ao longo do dia estarão disponíveis produtos locais, frescos e genuínos, diretamente dos produtores, no ambiente animado pelos gaiteiros Sons das Arribas. O município da Meda convida a visitar Maria Alva e a descobrir o sabor do que é nosso, valorizando a identidade rural e a produção local. Ainda pela Meda, o estágio de verão 2026 prossegue hoje no concelho com dois momentos musicais, às 18h30 na Gaiteira e às 21h na Coriscada, levando a música às aldeias e reforçando a ligação da comunidade à cultura. Ontem o programa voltou a animar o território com dois concertos, um de acordeão e canto na Capela de Santo Apolinário, no Val do Porco, e outro de orquestra sinfónica, sopros e coro no Largo do Poço, no Poço do Canto, proporcionando momentos de convívio e valorização cultural. O Presidente da Câmara, César Figueiredo, sublinha que o estágio de verão é um investimento essencial na formação de jovens músicos, contribuindo para o desenvolvimento da comunidade e para a afirmação da sua identidade cultural. A Feira de Atividades Económicas de Aguiar da Beira vai decorrer de 23 a 26 de julho, reunindo mais de 120 expositores, com tasquinhas, artesanato, empresas, associações e uma programação cultural que volta a afirmar o certame como uma grande mostra económica e social do concelho de Aguiar da Beira. O cartaz inclui Dilaz, Nininho Vaz Maia, Sara Correia e Caretos, reforçando a aposta num certame capaz de atrair públicos diversos e de projetar Aguiar da Beira no mapa dos grandes eventos de verão da região. O presidente da Câmara de Aguiar da Beira, Virgílio Cunha, destaca que a Feira de Atividades Económicas é hoje uma feira cada vez mais importante, mais reconhecida e mais imponente, sublinhando que as expectativas têm sido sempre ultrapassadas ao longo das 23 edições já realizadas.
3: Como nós temos verificado nas anteriores edições, e já vamos na 23ª, as expectativas têm sido sempre ultrapassadas e atingidas, no sentido de termos uma feira de atividades cada vez mais importante, cada vez mais conhecida, cada vez mais imponente e, sobretudo, e isso é que aqui convém realçar, sempre e cada vez com mais representação das nossas gentes, do nosso tecido empresarial, mas não só, também com gente de outras paragens a querer vir estar nestes 4 dias na Feira das Atividades do Concelho de Aguiar da Beira. Dar nota de que temos mais de 120 expositores em todos os ramos e por isso é bem a indicação de que cada vez temos mais gente a querer participar neste nosso evento.
4: Um evento que já extravasou as fronteiras do concelho.
3: Exatamente. Nós temos, além de muita gente do concelho que já não teve lugar e, portanto, não poderá estar representado, mas muita gente de fora, de concelhos vizinhos e não tão vizinhos como isso, tem manifestado interesse em participar, em estar presente e este ano alargamos o leque, isto é, temos à volta de mais 20 expositores, precisamente para dar oportunidade às pessoas que querem vir a expor os seus produtos à nossa feira, tenham essa possibilidade.
2: Virgílio Cunha e a Feira de Atividades Económicas de Aguiar da Beira, que arranca esta quinta-feira à tarde. O Val do Coa, a finalista das novas 7 Maravilhas de Portugal na categoria de turismo, reconhecido pela sua arte rupestre ao ar livre, património mundial da Unesco e pelos municípios que integram este território único. Do 8 a 15 de agosto decorre a votação que celebra uma paisagem onde a natureza, a história e cultura se cruzam, revelando memórias milenares e uma identidade singular. O Coa afirma-se como símbolo símbolo de autenticidade e como um dos maiores tesouros do país, convidando Portugal a reconhecê-lo como a sete maravilha da região centro e de Portugal. A região é mundialmente famosa pela sua extensa área rupestre ao ar livre e engloba os municípios de Foscoa, Pinhel, Figueira de Castelo Rodrigo e Meda. De 6 a 8 de agosto, Vila Nova de Foscoa volta a ser palco do Coa Summer Fest, um dos maiores festivais de verão do interior do país. A organização espera milhares de festivaleiros para 3 dias de música, campismo, piscina e animação, no cenário marcado pela paisagem do Douro Superior. O cartaz inclui nomes como Chico da Tina, Dilaz e Kiko Inzote, reforçando a aposta num evento que tem crescido ano após ano. Para além da componente cultural, o festival representa um impulso para a economia local, aumentando a procura por alojamento, restauração e comércio. Organizado pela Associação Juvenil Gustavo Filipe, o Coa Summer Fest conta com o apoio da Autarquia de Foscoa e de várias entidades regionais e nacionais. A Guarda vai receber o 2º Congresso Mundial de Turismo nos dias 18 e 19 de novembro, no Teatro Municipal. Promovido pela Associação Ibérica de Turismo do Interior, o encontro reúne entidades públicas, empresas, académicos e profissionais para debater o presente e o futuro dos territórios de baixa densidade. Com foco na cooperação transfronteiriça, na sustentabilidade e na inovação, o Congresso afirma a importância das comunidades locais na construção de um turismo mais equilibrado, competitivo e capaz de gerar desenvolvimento no interior ibérico. Quanto ao tempo, para hoje, o Instituto Português do Mar e da Atmosfera prevê céu com algumas nuvens e vento fraco. Quanto às temperaturas, a máxima prevista para hoje na Meda é de 35 graus.
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0: gente.
1: Obrigada,
0: Rio. Senhoras e senhores, Ivete Sangalo.
1: Que prazer. Poxa vida. Muito obrigada a vocês e a esse que pra mim é uma das grandes vozes do Brasil.
2: Esteja onde estiver.

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0: Bruta.
1: Puta violência, hein?
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1: Notícias com José Luís Araújo.
2: Pela Meda, Maria Alva recebe no próximo dia 26, domingo, a partir das 9 horas, o Mercado da Terra, integrado na Feira Anual de Santiago. Ao longo do dia estarão disponíveis produtos locais, frescos e genuínos, diretamente dos produtores, no ambiente animado pelos gaiteiros Sons das Arribas. O município da Meda convida a visitar Maria Alva e a descobrir o sabor do que é nosso, valorizando a identidade rural e a produção local. Ainda pela Meda, o estágio de verão 2026 prossegue hoje no concelho com dois momentos musicais, às 18h30 na Gaiteira e às 21h na Coriscada, levando a música às aldeias e reforçando a ligação da comunidade à cultura. Ontem o programa voltou a animar o território com dois concertos, um de acordeão e canto na Capela de Santo Apolinário, no Val do Porco, e outro de orquestra sinfónica, sopros e coro no Largo do Poço, no Poço do Canto, proporcionando momentos de convívio e valorização cultural. O Presidente da Câmara, César Figueiredo, sublinha que o estágio de verão é um investimento essencial na formação de jovens músicos, contribuindo para o desenvolvimento da comunidade e para a afirmação da sua identidade cultural. O Val do Coa, a finalista das novas 7 Maravilhas de Portugal na categoria de turismo, reconhecido pela sua arte rupestre ao ar livre, património mundial da Unesco e pelos municípios que integram este território único. De 8 a 15 de agosto decorre a votação que celebra uma paisagem onde a natureza, a história e cultura se cruzam, revelando memórias milenares e uma identidade singular. O Coa afirma-se como símbolo de autenticidade e como um dos maiores tesouros do país, convidando Portugal a reconhecê-lo como a 7ª maravilha da região centro e de Portugal. A região é mundialmente famosa pela sua extensa área rupestre ao ar livre e engloba os municípios de Foz Coa, Pinhel, Figueira de Castelo Rodrigo e Meda. De 6 a 8 de agosto, Vila Nova de Foz Coa volta a ser palco do Coa Summer Fest, um dos maiores festivais de verão do interior do país. A organização espera milhares de festivaleiros para 3 dias de música, campismo, piscina e animação, num cenário marcado pela paisagem do Douro Superior. O cartaz inclui nomes como Chico da Tina, Dilaz e Kiko Inzote, reforçando a aposta num evento que tem crescido ano após ano. Para além da componente cultural, o festival representa um impulso para a economia local, aumentando a procura por alojamento, restauração e comércio. Organizado pela Associação Juvenil Gustavo Filipe, o Coa Summer Fest conta com o apoio da Autarquia de Foz Coa e de várias entidades regionais e nacionais. A Guarda vai receber o 2º Congresso Mundial de Turismo nos dias 18 e 19 de novembro, no Teatro Municipal. Promovido pela Associação Ibérica de Turismo do Interior, o encontro reúne entidades públicas, empresas, académicos e profissionais para debater o presente e o futuro dos territórios de baixa densidade. Com foco na cooperação transfronteiriça, na sustentabilidade e na inovação, o Congresso afirma a importância das comunidades locais na construção de um turismo mais equilibrado, competitivo e capaz de gerar desenvolvimento no interior ibérico. Quanto ao tempo, para hoje o Instituto Português do Mar e da Atmosfera prevê céu com algumas nuvens e vento fraco. Quanto às temperaturas, a máxima prevista para hoje na Meda é de 35 graus.
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1: Notícias com José Luís Araújo.
2: Pela Meda, Maria Alva recebe no próximo dia 26, domingo, a partir das 9 horas, o Mercado da Terra, integrado na Feira Anual de Santiago. Ao longo do dia estarão disponíveis produtos locais, frescos e genuínos, diretamente dos produtores, no ambiente animado pelos gaiteiros Sons das Arribas. O município da Meda convida a visitar Maria Alva e a descobrir o sabor do que é nosso, valorizando a identidade rural e a produção local. Ainda pela Meda, o estágio de verão 2026 prossegue hoje no concelho com dois momentos musicais, às 18h30 na Gaiteira e às 21h na Coriscada, levando a música às aldeias e reforçando a ligação da comunidade à cultura. Ontem, o programa voltou a animar o território com dois concertos, um de acordeão e canto na Capela de Santo Apolinário, no Val do Porco, e outro de orquestra sinfónica, sopros e coro no Largo do Poço, no Poço do Canto, proporcionando momentos de convívio e valorização cultural. O Presidente da Câmara, César Figueiredo, sublinha que o estágio de verão é um investimento essencial na formação de jovens músicos, contribuindo para o desenvolvimento da comunidade e para a afirmação da sua identidade cultural. O Val do Coa, a finalista das novas 7 Maravilhas de Portugal na categoria de turismo, reconhecido pela sua arte rupestre ao ar livre, património mundial da Unesco e pelos municípios que integram este território único. Do 8 a 15 de agosto decorre a votação que celebra uma paisagem onde a natureza, a história e cultura se cruzam, revelando memórias milenares e uma identidade singular. O Coa afirma-se como símbolo de autenticidade e como um dos maiores tesouros do país, convidando Portugal a reconhecê-lo como a 7ª maravilha da região centro e de Portugal. A região é mundialmente famosa pela sua extensa área rupestre ao ar livre e engloba os municípios de Foz Coa, Pinhel, Figueira de Castelo Rodrigo e Meda. De 6 a 8 de agosto, Vila Nova de Foz Coa volta a ser palco do Coa Summer Fest, um dos maiores festivais de verão do interior do país. A organização espera milhares de festivaleiros para 3 dias de música, campismo, piscina e animação, num cenário marcado pela paisagem do Douro Superior. O cartaz inclui nomes como Chico da Tina, Dilaz e Kiko Inzote, reforçando a aposta num evento que tem crescido ano após ano. Para além da componente cultural, o festival representa um impulso para a economia local, aumentando a procura por alojamento, restauração e comércio. Organizado pela Associação Juvenil Gustavo Filipe, o Coa Summer Fest conta com o apoio da Autarquia de Foz Coa e de várias entidades regionais e nacionais. A Guarda vai receber o 2º Congresso Mundial de Turismo nos dias 18 e 19 de novembro, no Teatro Municipal. Promovido pela Associação Ibérica de Turismo do Interior, o encontro reúne entidades públicas, empresas, académicos e profissionais para debater o presente e o futuro dos territórios de baixa densidade. Com foco na cooperação transfronteiriça, na sustentabilidade e na inovação, o Congresso afirma a importância das comunidades locais na construção de um turismo mais equilibrado, competitivo e capaz de gerar desenvolvimento no interior ibérico. Quanto ao tempo, para hoje, o Instituto Português do Mar e da Atmosfera prevê céu com algumas nuvens e vento fraco. Quanto às temperaturas, a máxima prevista para hoje na Meda é de 35 graus.
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0: Boa noite. São 20 horas. 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
1: Notícias com José Luís Araújo.
2: Pela Meda, Maria Alva recebe no próximo dia 26, domingo, a partir das 9 horas, o Mercado da Terra, integrado na Feira Anual de Santiago. Ao longo do dia estarão disponíveis produtos locais, frescos e genuínos, diretamente dos produtores, no ambiente animado pelos gaiteiros Sons das Arribas. O município da Meda convida a visitar Maria Alva e a descobrir o sabor do que é nosso, valorizando a identidade rural e a produção local. Ainda pela Meda, o estágio de verão 2026 prossegue hoje no concelho com dois momentos musicais, às 18h30 na Gaiteira e às 21h na Coriscada, levando a música às aldeias e reforçando a ligação da comunidade à cultura. Ontem o programa voltou a animar o território com dois concertos, um de acordeão e canto na Capela de Santo Apolinário, no Val do Porco, e outro de Orquestra Sinfónica Sopros e Coro no Largo do Poço, no Poço do Canto, proporcionando momentos de convívio e valorização cultural. O Presidente da Câmara, César Figueiredo, sublinha que o estágio de verão é um investimento essencial na formação de jovens músicos, contribuindo para o desenvolvimento da comunidade e para a afirmação da sua identidade cultural. O Val do Coa, a finalista das novas 7 Maravilhas de Portugal na categoria de turismo, reconhecido pela sua arte rupestre ao ar livre, património mundial da Unesco e pelos municípios que integram este território único. Do 8 a 15 de agosto decorre a votação que celebra uma paisagem onde a natureza, a história e cultura se cruzam, revelando memórias milenares e uma identidade singular. O Coa afirma-se como símbolo de autenticidade e como um dos maiores tesouros do país, convidando Portugal a reconhecê-lo como a 7ª maravilha da região centro e de Portugal. A região é mundialmente famosa pela sua extensa área rupestre ao ar livre e engloba os municípios de Foz Coa, Pinhel, Figueira de Castelo Rodrigo e Meda. De 6 a 8 de agosto, Vila Nova de Foz Coa volta a ser palco do Coa Summer Fest, um dos maiores festivais de verão do interior do país. A organização espera milhares de festivaleiros para 3 dias de música, campismo, piscina e animação, num cenário marcado pela paisagem do Douro Superior. O cartaz inclui nomes como Chico da Tina, Dilaz e Kiko Inzote, reforçando a aposta num evento que tem crescido ano após ano. Para além da componente cultural, o festival representa um impulso para a economia local, aumentando a procura por alojamento, restauração e comércio. Organizado pela Associação Juvenil Gustavo Filipe, o Coa Summer Fest conta com o apoio da Autarquia de Foz Coa e de várias entidades regionais e nacionais. A Guarda vai receber o 2º Congresso Mundial de Turismo nos dias 18 e 19 de novembro, no Teatro Municipal. Promovido pela Associação Ibérica de Turismo do Interior, o encontro reúne entidades públicas, empresas, académicos e profissionais para debater o presente e o futuro dos territórios de baixa densidade. Com foco na cooperação transfronteiriça, na sustentabilidade e na inovação, o Congresso afirma a importância das comunidades locais na construção de um turismo mais equilibrado, competitivo e capaz de gerar desenvolvimento no interior ibérico. Quanto ao tempo, para hoje, o Instituto Português do Mar e da Atmosfera prevê céu com algumas nuvens e vento fraco. Quanto às temperaturas, a máxima prevista para hoje na Meda é de 35 graus.
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